você precisa para passar o dia bem, numa boa, junto com a gente. Melhor de tudo, só ouvindo o que você mais gosta. Bora nessa, muito prazer por aqui, Kilmerson Kim. Eu só peço para você aumentar o volume no máximo. Vem comigo, que aqui é só música boa. Vamos nessa aí, ó.

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1: Aposte em acessórios elegantes para elevar o visual ao status de diva. Opte por joias, semijoias e bijuterias finas, femininas e delicadas, como cordão com pingente dourado, brincos pequenos com brilhantes, brincos de pérolas, pulseiras finas, alguma joia de família e fivelas de strass para prender os cabelos. Os lenços de seda também ajudam a refinar a imagem e quebrar um pouco do look monocromático das cores claras, sem diminuir a sofisticação.
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2: Unique FM, tá aí mais uma que você ouve só aqui com a gente. Vamos continuar porque a música não para. Agora tem mais uma pra você.

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1: Ouça agora sugestões de direção defensiva para livrar-se de situações de perigo. 1. Planeje o que fazer. Não fique indeciso quanto ao percurso, entradas ou saídas que irá usar. Planeje antes o seu trajeto para não confundir o condutor que vem atrás com manobras bruscas. 2. Sinalize suas atitudes. Informe através de sinalização correta e dentro do tempo necessário o que você pretende fazer, para que os outros condutores também possam planejar suas atitudes. Certifique-se que todos entenderam e viram sua sinalização. 3. Pare aos poucos. Alguns condutores só lembram de frear após o cruzamento, onde deveriam entrar. Isto é muito perigoso, pois obriga os outros condutores a frear bruscamente e nem sempre é possível evitar a colisão. Livre-se dos colados à sua traseira. Use o princípio da cortesia e favoreça a ultrapassagem dos apressadinhos, mantendo assim as distâncias recomendadas para sua segurança. Se você parar bruscamente, mudar de faixa de trânsito ou não sinalizar suas intenções, poderá causar um acidente grave.
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2: Estamos aqui em Taguatinga com o Bispo Renato, ele que é advogado, ele que é administrador de Taguatinga, ele que tem uma carreira em toda Brasília. O que você tem na área do comércio, na área dos empreendedores, pessoal das empresas, o que que o senhor tem de projeto aí?
3: Olha, não é à toa que Taguatinga hoje é a única cidade que nós temos 220 mil habitantes e que gera mais de 500 mil empregos. Resumindo, todos os dias chegam para trabalhar em Taguatinga pelo menos 200 mil pessoas. Então, emprego para quase praticamente todo mundo que morasse em Taguatinga precisasse trabalhar. Por que isso aconteceu? Porque a gente incentivou as empresas. Nós trouxemos investimentos, nós conseguimos liberar as licenças de funcionamento com uma rapidez muito maior, destravar a burocracia dentro da administração de Taguatinga. Ajudamos o ambulante, o quiosqueiro, o lojista, o empresário. Nós conseguimos trazer uma junção de todo mundo. Você pega no Taguá Center, todo mundo que vai para Ceilândia, outro lugar, tem que passar em frente do Taguá Center. Quem passa pela parte norte. Olha os quiosques como estão lá hoje. E como era antigamente, um lixo. Hoje organizadinhos, calçadas prontas, estacionamento pronto para o nosso pessoal. O mesmo nós fizemos ali no HRT, mesma disposição. Então, quando você incentiva as pessoas, quando você valoriza o ser humano, quando você valoriza o empreendedor, ele vai mudar a sua empresa e, ao mesmo tempo, terá como receber as pessoas para comprar dele. Por isso, Taguatinga hoje é a cidade que mais vende em todo o Distrito Federal.
2: Esse é o Bispo Renato. A gente agradece aí pela recepção. E vamos trazer sempre mais informações também durante todo esse trajeto.
3: Um abraço, @BispoRenatoAndrade. Nos acompanhe, Deus te abençoe.
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0: 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Muito obrigado pela sua audiência. 61 9585 4909 é o zap da Única FM para você participar com a gente.
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2: Escreva suas inseguranças no seu próprio corpo e depois lave-o. Quando estiver desanimado, escreva as suas inseguranças e problemas com uma caneta lavável no seu próprio corpo. Sim, tome um banho e literalmente tire-os da sua vida. Você vai ver como isso vai fazer diferença para você. Gostou dessa dica? A gente volta a qualquer momento com mais dicas como essa aqui na Vida Informa.
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Única FM, única como você. Vem com a gente, a música por aqui não para. Que legal é saber que você tá aí do outro lado com a gente. Eu tô fazendo companhia pra você, você pra mim. E vamos junto nessa conexão pra tocar mais música boa.

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3: Me apresentar, Bispo Renato Andrade, sou pastor há mais de 40 anos na Ceilândia Norte, mas apesar de não morar em Ceilândia, a gente construiu uma história de relacionamento com Ceilândia, com o Distrito Federal. 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

0: seja no fone de ouvido, seja naquele som aí do seu carro bacana pelo Bluetooth, só curtindo música boa aqui na Única FM, né? Bora continuar, não sai daqui não, tamo junto.
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4: Você sabia que de todos os pintores famosos do mundo, Rembrandt vem em primeiro lugar com 62 autorretratos? Vincent Van Gogh é o número 2 com 40. Van Gogh, porém, tinha uma boa desculpa. Em virtude de sua loucura, foi internado em um manicômio, onde não tinha acesso a modelos e paisagens. Em um de seus autorretratos, aparece com a orelha enfaixada, obra pintada num manicômio, pouco depois do notório incidente no qual cortou seu lóbulo.
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0: vocês estejam sempre em positividade, tranquilidade, com o amor de Deus na sua vida o tempo todo. Assim a gente segue numa boa, né? Não sai daqui não, essa é a Única FM, única como você.
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0: tô de volta por aqui trazendo mais uma super dica para você. Organize os seus produtos. Separe os produtos de limpeza por cômodos. Coloque em um cesto os materiais para limpeza do banheiro, em outros materiais para limpeza da cozinha, quarto e sala. Dessa maneira, você não vai ficar indo e voltando para a lavanderia em busca daquilo que esqueceu. É uma super dica, aplica e conta pra gente. Daqui a pouquinho tem o último bloco do Super Dicas para você. 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
1: Nós estamos aqui em Taguatinga com o Bispo Renato. A gente quer conhecer um pouco mais. Certamente as pessoas em Taguatinga, certamente as pessoas em Brasília, utilizam alguma ação, utilizam algum benefício que é projeto do Bispo Renato.
2: E o que pouca gente sabe, eu tenho 38 leis aprovadas e que muita gente usa e nem sabe que é minha. Tem um filho na creche, você tem um filho que vai para ali, a lei que hoje dá origem ao cartão creche é de minha autoria. Canabidiol, que é esse medicamento usado para tratar Alzheimer, síndrome de Down, epilepsia e tantas outras coisas, fibromialgia, depressão. 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Eu sei que todo mundo gasta, especialmente as mulheres, com todo respeito, elas usam bastante, vai numa loja, compra e nunca pega a nota fiscal. 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

demais essa aqui, né? A única, única FM, única como você. Você que tá do outro lado curtindo nossa programação. Temos muita coisa boa pra acontecer na nossa programação. Estamos preparando, né? Deixando tudo muito bem mais organizado. Você curte

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2: A KPN Logis Group, empresa britânica com 158 anos de história, faliu após um ataque de ransomware do grupo Akira. Criminosos acessaram o sistema usando senha fraca de um funcionário, criptografaram dados críticos e destruíram backups, exigindo dinheiro de resgate. Apesar de seguros e políticas de TI, a companhia não conseguiu se recuperar e mais de 700 funcionários perderam o emprego. O caso evidencia a importância da segurança digital, autenticação multifator e proteção de dados, especialmente diante do aumento de ataques ransomware globalmente.
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2: Nós estamos aqui em Taguatinga com o Bispo Renato. Eu quero, inclusive, perguntar quais são os novos projetos. O que, que o senhor tem para Taguatinga? O que, que o senhor tem para Brasília? O que que... Principalmente a gente que está na área da cultura, na área do esporte, na área do lazer, na área, enfim, de uma forma mais abrangente. O que, que você traz para a gente? O que, que você pode estar mostrando?
3: Primeiro, para as pessoas conhecerem o nosso trabalho, acompanhe nas redes sociais, @ Bispo Renato Andretti. Vai ter uma informação de que nós estamos fazendo. O que, que nós estamos hoje? Construindo novos tempos. A primeira delas é em sendo, voltando para o meu terceiro mandato na Câmara Legislativa do Distrito Federal como deputado distrital, é criar a creche do idoso. Tira o creche das crianças, mas que os idosos, só para idosos, ficam ali o dia todo com refeições, com acompanhamento médico, com acompanhamento ambulatorial, com exames de imagens, tudo no mesmo lugar. Para que as pessoas não tenham, os idosos não tenham que se deslocar à UPA, não sei, em casos muito extremos, ou a outros locais, ficarem em convivência uns com os outros, para que possam ter melhores dias de vida, melhor qualidade de vida. Mas também você falou do esporte e da cultura. Eu tenho me reunido muito com o pessoal do esporte. Eu incentivo bastante o esporte, especialmente em Taguatinga, onde sou mais procurado. A gente incentiva bastante a cultura, que a gente trabalha com todos esses entes que trabalham querendo fazer alguma coisa da diversidade, especialmente o gospel, mas de outros também que tem um planejamento cultural. A gente está totalmente junto e aberto para essas pessoas. E não é apenas Taguatinga. Taguatinga porque eu moro em Taguatinga. Taguatinga porque nós investimos aqui mais de R$1 bilhão. Então é a cidade que mais recebeu investimento de todo o Distrito Federal. O que eu tenho dito é o seguinte: se nós fizermos por Taguatinga, nós podemos fazer por Ceilândia, nós podemos fazer por Brazlândia, fazer pelo Distrito Federal inteiro. Por isso eu insisto, acompanhe um pouquinho lá do meu trabalho, @ Bispo Renato Andrade, me siga nas redes sociais, veja o nosso trabalho que já realizamos, que estamos realizando agora, que estamos trabalhando para o futuro.
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0: 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Que legal saber que você tá curtindo a nossa programação. E aí é bom também você mandar aquela energia boa pra gente por aqui. Vamos fazer essa conexão? Mais sucesso na sua Única FM. 61 9585 4909 é o zap da Única FM pra você participar com a gente.
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11: Para que serve a bandeja da suspensão? Algumas peças do carro só ficam conhecidas quando o veículo apresenta algum problema. É o caso da bandeja de suspensão, que apesar de ser uma peça essencial, poucas pessoas a conhecem e sabem a sua função. Ela possui a estrutura de metal em forma de U, que conecta a roda ao chassi do veículo, através de uma junta esférica e outras buchas de borracha ou poliuretano, e é responsável por absorver os impactos da estrada. Além disso, permite que as rodas sigam o contorno da superfície de forma suave e controlada, e mantém a estabilidade do veículo em curvas e alta velocidade. Alguns tipos de bandejas de suspensão também possuem uma barra estabilizadora, que ajuda a reduzir a rolagem da carroceria em curvas.
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1: Hemorragia nasal é a perda de sangue pelo nariz, causada pela ruptura de um vaso sanguíneo. Como agir neste caso? Sentar a pessoa com a cabeça levemente inclinada para frente, fazendo-a respirar pela boca, evitando que o sangue vá para a garganta e seja engolido. Pressionar as narinas por cerca de 10 minutos. Colocar compressas frias sobre o nariz. Procurar um médico, se o sangramento não parar e a perda de sangue for muito grande.
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2: Jesus invadiu a cena.

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2: Está enfrentando problemas com seu navegador Google Chrome? Uma dica muito rápida e fácil para você. Caso tenha configurado coisas que não lembra mais ou tenha feito alguma alteração indesejada no seu navegador, clique nas engrenagens que estão no canto superior direito. Em seguida, vá em Configurações. Role o mouse para baixo e clique em Mostrar mais configuração. A última opção faz com que seu navegador seja redefinido para o padrão de fábrica. Caso não haja mais solução para a configuração do seu problema, clique em Redefinir e veja se o problema está resolvido.
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1: Lave as mãos. O hábito é a atitude número um da prevenção das doenças como resfriados, além de manter longe outros problemas como as infecções por bactérias e outros vírus.
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2: Corante alimentício pode afetar funcionamento do intestino, diz estudo. De acordo com uma pesquisa realizada por cientistas das universidades de Cornell e Binghamton, nos Estados Unidos, nanopartículas de corantes alimentícios e substâncias antiaglomerantes têm um efeito negativo nas principais proteínas digestivas e de absorção do corpo humano. Conforme explicado na pesquisa, diversos corantes utilizados na indústria alimentícia possuem nanopartículas de dióxido de titânio e dióxido de silício em sua composição, que podem interferir na saúde intestinal.
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3: Carro elétrico paga IPVA? A questão de se os carros elétricos pagam IPVA é um tema que gera muitas dúvidas e discussões. A resposta para essa pergunta é sim. Os carros elétricos pagam IPVA, da mesma forma que os carros movidos a gasolina ou diesel. Contudo, alguns estados brasileiros têm adotado medidas para incentivar a compra e uso de carros elétricos, reduzindo ou isentando o IPVA para esses veículos. Um exemplo é o estado de São Paulo, que desde 2021 isenta completamente a cobrança do IPVA para veículos elétricos com valor de até 180 mil. Já no estado do Rio de Janeiro, o desconto no IPVA para veículos elétricos é de 50%. Além disso, outra vantagem para os proprietários de carros elétricos é que eles são isentos de rodízio em algumas cidades do país, como São Paulo e Rio de Janeiro, o que é uma grande vantagem em regiões com restrição ao tráfego de veículos.
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2: Você sabia que a psicanálise é um sistema de psicoterapia cuja base é a teoria de um inconsciente dinâmico que influencia nossas ações? O enfoque do tratamento é o trazer esses pensamentos e sentimentos enterrados no inconsciente para o consciente. As principais técnicas psicanalísticas são a livre associação, em que o paciente é induzido a falar tudo que vem à mente, e a interpretação de sonhos. Sigmund Freud é considerado o pai da psicanálise.
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2: Se, ao contrário, você entendeu que sua ação anterior se tornou surpreendentemente brilhante, sim, é verdade. Você poderá repeti-la usando Ctrl mais Y para Windows e Command mais Y em um Mac.
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gente, tô chegando por aqui. Eu sou a locutora Suzy Luz. Chego com super dicas, dicas e truques que facilitam o nosso dia a dia. Mancha de graxa na roupa? O giz resolve. Esfregue giz na área afetada e deixe descansar por hora, cerca de 10 minutos. Depois bata a roupa para retirar o pó de giz e lave normalmente na máquina de lavar. Uma dica super simples e bacana e eu volto já já com mais super.

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3: Em 1918, o tambor de freio hidráulico foi inventado por Malcolm Loggett. Este sistema utiliza o fluido hidráulico para aplicar a pressão para parar o carro. Quando o motorista pisa no pedal, o fluido hidráulico é empurrado através de uma série de tubos para o tambor de freio. Esse fluido empurra os sapatos do freio contra os revestimentos internos do tambor. Este, então, retarda o carro. No entanto, a maior dificuldade com os freios a tambor é o calor. O calor se acumula e não tem uma maneira de se dissipar. Assim, eventualmente, empena causando vibrações.
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2: Alimente-se em horários corretos. Além de comer corretamente, mantenha horários certos para cada refeição, pois isso facilitará o trabalho do seu corpo. Se preciso, procure um nutricionista. Ao separarmos um tempo para uma correta alimentação, consequentemente mudamos o nosso corpo e mente.
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2: Huawei aposta que a indústria de chips da China vai superar Estados Unidos. A indústria de semicondutores da China passa uma má fase há alguns anos e desacelerou bastante após sanções do governo dos Estados Unidos. Mas integrantes desse mercado estão confiantes não só de uma recuperação, mas de uma virada de jogo para voltar a colocar o país entre os principais nomes do setor. O otimismo é do atual presidente rotativo da Huawei, Eric Xu, que comentou sobre a situação em uma coletiva. Esse renascimento viria com a união de empresas chinesas para desenvolver ferramentas de design que superem a antiga dependência que o país tinha de fornecedoras estrangeiras.
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3: Motociclista, saiba como se proteger de linhas de pipa com cerol. Faça uso da antena corta-pipa. Ela é uma haste metálica que fica estendida diante do motociclista e possui um gancho na ponta com a parte interna afiada, o que prende o fio e já realiza o corte do mesmo. Capacete fechado e viseira abaixada para segurança são mais recomendados. Normalmente, esta prática protege de possíveis pedras, insetos ou poeira que venham de encontro à sua visão. Imagine então a importância desta proteção contra um fio cortante direcionado ao seu rosto. A pescoceira anti-cerol é outra opção para se proteger das linhas de pipa. O protetor tem internamente 3 segmentos de cabo de aço, um central e um de cada lado protegendo a região do pescoço. Em caso de contato direto com a linha com cerol, o corte atravessa a parte de tecido do acessório, mas se rompe ao alcançar o metal trançado dentro da pescoceira. Outro item importante é a luva. Em muitos casos, os motociclistas atingidos usam as mãos próximas ao rosto ou pescoço, o que inevitavelmente causará danos graves. A proteção extra de uma luva bem reforçada pode reduzir os ferimentos de maneira drástica.
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0: Yo, we're never afraid. 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Ottimo.
1: Ottimo,
0: you know how it is.
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3: Ver um cãozinho rasgando um rolo de papel higiênico é bem comum. E para quem acredita que ele apenas quer chamar atenção, é melhor rever as concepções e procurar saber mais sobre o assunto, especialmente se o peludo gosta de comer o produto. Mas por que os cachorros adoram papel higiênico? Bom, não existe um motivo exato. Muitos acreditam ser um problema comportamental ligado ao estresse, ansiedade ou simplesmente pelo ócio.
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2: Se você tem um arquivo aberto no Word, poderá salvá-lo bem rápido pressionando Ctrl mais S para Windows, Command mais S para Mac.

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6: Um lugar inusitado foi o cenário da minha formação. Tão complicado quanto o caminho que vai da mente ao coração. Uma lágrima por cada palmo de sofrimento. Onde os sonhos são como o vento, levados pelo próprio vento. Luz lá, só aquela que é agregada ao som das sirenes. Tiros, órfãos de pais vivos, barcos atracados sem leme, é claro. Eu vim de um logo ali costumeiro, de um frenético subúrbio brasileiro, de casas sincronizadas pelas mesmas gambiarras de fio, de gente esquecida pela pátria amada, mãe gentil. Vim de um lugar onde a voz do mudo ecoa tão alto que até ensurdece. Onde um copo de cachaça é o que inspira o sofredor a fazer sua prece. Vim das ruas da Baixada, onde a Pereira Resende faz esquina com a rua Rio Verde. E as garotas vendem seus corpos por trocados, e acredite, não é para comprar sorvete. Eu fui prisioneiro da fumaça e da luz incandescente dos isqueiros. Mas eu percebi que eu sentia mais dor na alma do que nas queimaduras que eu tinha nos dedos. Então, decidi romper o lacre e marchar rumo à liberdade. Com uma havaiana amarrada de arame e uma bermuda amarrada de cadarço. Cheguei bem no fundo, bem no fundo. E lá eu percebi que não tinha nem água e nem luz. Procurei em tudo que é lugar tal fé e decidi falar com tal Jesus. E não é que esse tal Jesus veio mesmo me socorrer. E ele me dizia todos os dias: fica firme, eu vou te ajudar a vencer. E numa caminhada de passo a passo, as cortinas foram se abrindo. E o tal Jesus me deu uma esposa e ainda me deu 3 filhos. Me deu a chance de ouvir as nuances da vida, ouvir e ver o mar. E me entregou uma vocação, cuja essência é poetizar, rimar, gerundiar, amar. Amar. Glórias a esse tal Jesus. Toda honra e toda glória a esse tal Jesus.
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2: 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Dicas para uma viagem segura com o seu carro. A segurança da sua viagem também passa pela revisão de todo o sistema elétrico do carro, incluindo faróis e lâmpadas, ainda mais para quem vai viajar à noite. E revise a condição da bateria, alternador e cabos, bem como o funcionamento correto de todas as lâmpadas. Viaje com segurança, sempre. 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
2: Usuários do Spotify que utilizam a App Store para pagar pelo serviço receberam uma notícia impactante. A plataforma de streaming de música decidiu remover o método de pagamento pela App Store e está notificando os clientes por e-mail. Um porta-voz do Spotify explicou que aqueles com uma conta premium vinculada à App Store serão automaticamente migrados para uma conta gratuita. No entanto, os usuários terão a opção de atualizar para uma conta premium acessando Spotify.com. Atualmente, a plataforma está em um impasse com a Apple devido às taxas de compras feitas pela loja de aplicativos.
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1: 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Segue lá, viu? Beijão, galera!
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3: Cuide da segurança do seu filho. Evite deixar as crianças sozinhas no carro. Se for mesmo necessário, deixe o veículo engrenado e sem as chaves. Puxe o freio de mão e volte rápido. Respeite as sinalizações de trânsito e dê bom exemplo. Nunca dirija com uma criança no colo. Este é um risco inconcebível. As crianças devem sempre usar o cinto de segurança, obedecendo-se aos seguintes critérios. Crianças com idade inferior a 10 anos devem ser transportadas no banco traseiro. Até um ano de idade deve-se usar o porta-bebê. Até 7 anos, assentos infantis com cinto de segurança e presos ao banco. Acima disso, nas laterais do banco traseiro e cinto de segurança, pois no centro podem ser jogadas contra o painel. Nunca transporte crianças no bagageiro. Em caso de batidas na traseira do veículo, o impacto sobre elas é sempre maior. Carros em movimento devem ter as portas sempre travadas. Não deixe as crianças colocarem as mãos, braços ou cabeças fora da janela. Abrir o vidro apenas o suficiente para ventilar. As crianças devem subir e descer do carro sempre pela calçada. Evite parar ou estacionar em fila dupla na porta da escola. Vá sempre ao encontro das crianças caso você tenha parado do outro lado da rua. Não fume dentro do carro. O vento pode atirar para trás as brasas do cigarro, que podem provocar queimaduras nas crianças.
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1: Tenha paciência. Mesmo que você esteja com raiva ou com estresse, o último que pode sentir as consequências é o seu animal de estimação. Nesse relacionamento, quem tem consciência das coisas é você. Seu pet sempre vai agir por instinto, mesmo que tenha amor e carinho. Com ele, você precisa ter dedicação, atenção, carinho. Para deixar seu pet mais feliz, é preciso demonstrar a ele que o ama e que ele faz parte de sua vida, e assim ele aprenderá o que é certo e o que é errado.
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2: Você sabe o que é o anexo de um e-mail? Anexo é um arquivo que pode ser enviado juntamente a uma mensagem de e-mail. O anexo pode ser uma imagem, um documento de texto de Word, um arquivo PDF, uma planilha Excel ou qualquer outro tipo de arquivo específico. Além dos arquivos mencionados, os anexos também podem incluir arquivos maliciosos, tais como vírus, cavalos de Troia, entre outros. Portanto, não é recomendado abrir anexos de conteúdo duvidoso ou de estranhos.
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Única FM, única como você é. Vamos lá, vamos nessa então. Como é que tá o seu dia aí? Como é que tá o clima? Ah, como é que tá aí a sua vida? Tá tudo certo? Olha, você que é aquela mina massa, você que é aquela mina de fé, você que é aquela mina que realmente entende e busca a presença de Deus, isso é massa demais. E quero abençoar a sua vida cada vez mais pra você se fortalecer no Senhor, viu? Quero dizer isso pra você sempre se fortalecer cada vez mais no Senhor, porque as tentações vêm, né, cara?

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2: Olá, por aqui Bia Ipsen e a receita de hoje é carne surpresa. Os ingredientes são 500 gramas de carne moída sem o patinho, meia xícara de farinha de rosca, um ovo ligeiramente batido, 100 gramas de toucinho defumado picado, uma cebola picada, 3 tomates picados, 2 colheres de sopa de queijo parmesão ralado, 100 gramas de presunto em fatias, 100 gramas de mussarela em fatias, 100 de azeitonas picadas, margarina para salpicar e sal e pimenta a gosto. Modo de preparo. Misture em uma tigela a carne, a farinha de rosca, o ovo, o toucinho defumado, a cebola, os tomates, o queijo ralado, o sal e a pimenta. Coloque em uma forma refratária metade dessa mistura. Espalhe. Sobre a mistura, adicione o presunto, sobre o presunto, a mussarela e sobre a mussarela, as azeitonas. Cubra com a outra metade da carne. Salpique a margarina em cima e leve ao forno por aproximadamente 40 minutos. Sirva com purê de batatas e uma salada verde. Fonte tudogostoso.com.br.
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Única FM, Única como você, vamos juntos nessa programação maravilhosa, bacana. É o seguinte, ó, você que tá aí de repente enfermo, você que tá se encontrando doente nesse momento, quero

Você já está curado em nome de Jesus, é isso mesmo? Você pode crer, você pode acreditar nisso. Deixa sua fé ser ativada nesse momento e experimente o melhor de Deus na sua vida. E vamos de música por aqui.

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3: Vamos que vamos, cheguei com dicas para o seu pet e hoje com 4 coisas que você não deveria fazer com o seu filhote. É isso mesmo, hein? Dica rapidinha, mas eficiente. Quando o filhote chega em casa, a maioria das pessoas tem várias dúvidas do que fazer e qual a melhor forma de educá-lo. Hoje a gente vai falar do que não fazer. Começando por não deixe o seu cãozinho dormir sozinho nas primeiras noites, tá bom? Também não deixe o bichinho solto pela casa sem supervisão. E não dê bronca quando ele errar o xixi. Tente fazer isso sem ser de forma agressiva, estimulando ele a fazer o xixi ali no tapetinho ou onde você acha a melhor forma, o melhor lugar para você aí na sua casa, no seu apartamento, onde você estiver. E para finalizar, não deixe o cãozinho te morder enquanto brinca. Pode parecer só uma brincadeira, mas você ali tá estimulando ele ao quê? A morder. E isso pode te dar uma dor de cabeça quando ele virar um adulto. Então, fique com essas dicas aí na número 1 e eu volto sempre com muito mais.
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1: Nós estamos aqui em Taguatinga com o Bispo Renato. A gente quer conhecer um pouco mais. Certamente as pessoas em Taguatinga, certamente as pessoas em Brasília, utilizam alguma ação, utilizam algum benefício que é projeto do Bispo Renato.
2: E o que pouca gente sabe, eu tenho 38 leis aprovadas e que muita gente usa e nem sabe que é minha. Tem um filho na creche, você tem um filho que vai para ali, a lei que hoje dá origem é o cartão creche, é de minha autoria. 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
5: Ladies and gentlemen,
6: bienvenidos a este

Única FM, Única, como você? Vamos nessa então. Como é que tá o seu dia aí? Como é que tá o clima? Ah, como é que tá aí a sua vida? Tá tudo certo? Olha, você que é aquela mina massa, você que é aquela mina de fé, você que é aquela mina que realmente entende e busca a presença de Deus, isso é massa demais. E quero abençoar a sua vida cada vez mais para você se fortalecer no Senhor, viu? Quero dizer isso para você sempre se fortalecer cada vez mais no Senhor, porque as tentações vêm, né, cara? A gente tem tentações aí todos os dias, mas eu vou te falar uma parada. Jesus é tão perfeito que ele fala na sua palavra o seguinte: a gente não vai ser tentado a ponto que a gente não possa suportar. Olha que coisa louca, cara. A gente não vai ser tentado ao ponto de que a gente não possa suportar. Então, quer dizer, tem nada que possa nos vencer, mano. Entendeu? Se a gente estiver firme ali no Senhor, com a nossa fidelidade, com o nosso coração voltado para Ele, vai dar tudo certo, cara. Então, permanece firme aí, você que...

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1: O dia 21 de setembro comemora-se no Brasil o Dia do Radialista. No entanto, a Lei número 11.327, de 27 de julho de 2006, instituiu a nova data comemorativa, 7 de novembro. Então é comum a mídia divulgar ambas as datas como Dia do Radialista. O Dia do Radialista homenageia o profissional responsável em apresentar os programas informativos no rádio, que entretém a audiência com todo o seu carisma e profissionalismo. Parabéns a todos os radialistas.
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2: Oi, gente, tudo bem? Tudo bem? Tudo bem? Tá tudo bem com a saúde aí? Ai, que bom, graças a Deus, mais ou menos. E não tá? Vamos ao médico, hein? Vamos nos cuidar. E, ó, dá pra gente se cuidar antes, dá pra prevenir um monte de coisa. Por isso, a gente tá sempre trazendo mais informações pra vocês no Saúde em Dia, com Lilian Flores. Essa semana eu falei aqui do chá de hortelã. Aí me perguntaram, mas a gente pode ficar tomando chá qualquer um, à torta e à direito? Ó, gente, calma, viu? Um chazinho é sempre bom, mas, por favor, com moderação. Tudo nessa vida tem que ter moderação. O uso de qualquer tipo de chá deve ser sempre orientado por um fitoterapeuta ou um profissional de saúde com conhecimento na área das plantas medicinais. Idealmente, os chás diuréticos não devem ser usados, por exemplo, por pessoas que já estejam fazendo uso de diuréticos sintéticos, entenderam? Se você já faz uso de algum remédio que é diurético, pra que tomar chá diurético, gente? Além disso, também deve ser evitado por pacientes com problemas renais, doenças cardíacas ou pressão arterial baixa. Também muito importante evitar o seu uso por mais de 7 dias, especialmente sem orientação de um profissional, já que alguns podem aumentar a eliminação de minerais importantes através da urina, podendo causar também desequilíbrio no organismo. Ai, eu adoro tomar meu chazinho da tarde. Cuidado com isso, tá bom? De vez em quando é super bom. Dá uma olhada na sua saúde, se você pode, se não pode. Sempre quando a gente vai ao médico, a gente precisa perguntar. Então pergunta, eu adoro tomar chá. Posso tomar todo dia? Posso tomar qualquer um? A minha doença ou o meu problema de hoje, se eu tomar qualquer chá, vai piorar? Eu vou urinar bastante? Isso vai, né, piorar a minha situação? Tem que perguntar, gente. Nada de ficar tomando porque fulano toma, Instagram toma, minha amiga toma, nananana. E cuidado, hein? Ah, toma aquele chá de uva com não sei o quê. Cuidado. Cuidado com as indicações de boca a boca. Claro que as nossas, né, as nossas mais velhas, as nossas mestres, elas sabiam muito bem manipular as plantas. Hoje a gente só olha no Google. Cuidado. Beijo pra todo mundo, saúde pra nós e até semana que vem com mais informações.
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você ouvir mais um sucesso, a gente já vai tocar aqui agora. Participa também no WhatsApp 619-585-4909. Aqui na Única FM tem mais.

Todo dinheiro que entra ou sai de uma campanha eleitoral precisa ser identificado. 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Em regra, pessoas físicas podem doar até 10% da renda bruta do ano anterior à eleição. As doações não podem ser anônimas. Candidatas, candidatos e partidos têm que informar à Justiça Eleitoral quanto receberam, de onde veio o dinheiro e como ele foi gasto. As campanhas

0: campanhas têm ainda que respeitar os limites de gastos previsto na legislação. 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

0: carro, não sai, não descola do seu ouvido aí a programação da Única FM. Ah, eu quero saber, né? Como que você curte a programação? No celular o tempo todo, né? Ou de repente aí no celular conectado no carro, né? Aí a galera que faz caminhada. O importante é que você tá o tempo todo curtindo a gente aqui, música boa. A Única FM só leva conteúdo de qualidade para você 24 horas.
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2: Não importa a idade, a maquiagem sempre estará presente na vida das mulheres. Ela traz autoestima, renovação e beleza. Com o passar dos anos, mudanças na pele acabam trazendo a necessidade de cuidados especiais na aplicação desses cosméticos. Teste os cosméticos nas áreas corretas. O ideal é que o teste de maquiagem seja feito sempre no rosto, em uma pequena área próxima às orelhas. Caso não seja possível, evite aplicar o produto no dorso da mão. Prefira as falanges do dedão ou do dedo indicador e observe se o resultado é similar à textura da face. Aplique também o máximo de produto no centro do rosto. Essa é a área que mais deve ter maquiagem para cobrir rugas e linha de expressão. Por isso, concentre-se nela. Comece pelo nariz, escondendo poros e linhas. Para esconder olheiras, aplique base no centro e espalhe na direção externa. Espalhar a maquiagem o máximo possível é importante para cobrir as áreas com imperfeições, evitando o acúmulo de produto. Fonte, istoé.com.br.
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3: Me apresentar, Bispo Renato Andrade, sou pastor há mais de 40 anos na Ceilândia Norte, mas apesar de não morar em Ceilândia, a gente construiu uma história de relacionamento com Ceilândia, com o Distrito Federal. Passei os últimos 5 anos administrando Taguatinga, administrador regional de Taguatinga, mas fui deputado distrital por 2 mandatos, também secretário de Estado por 12 anos, de várias pastas aqui no governo do Distrito Federal. E estamos construindo não apenas aquilo que leva as pessoas a ter fé em Deus como pastor, mas também como gestor público desde os 18 anos de idade. E é por isso que sou pré-candidato de novo a mais um mandato na Câmara Legislativa, para construir políticas públicas que mudem a vida das pessoas.
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Às vezes o mundo quer desconstruir em nós os valores de Deus. Eles querem menosprezar os nossos filhos por causa da cor, por causa do jeito de ser, com muitos bullies por aí, tentando desconstruir os nossos valores. E eu falei para os meus filhos que o único bully que eu conheço é o bully de fazer café. Quem é filho de Deus sabe quem é e sabe para onde vai e tem o valor do Espírito Santo. E aí, quando o mundo nos rejeita, o Espírito Santo diz assim, ó,

0: Única FM, única como você. Muito obrigado pela sua audiência. 61 9585 4909 é o zap da Única FM para você participar com a gente.
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0: Médica. 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

0: O melhor conteúdo automotivo para turbinar o seu dia. Você sabia que o sol e a chuva prejudicam o carro? Superaquecimento do painel, manchas de tecidos, desgaste da pintura, rachaduras no couro, criação de umidade e mofo. São alguns danos que o veículo sofre com o tempo. Como proteger o carro? Vitrificação de pintura. Cria uma película e evita que esses agentes cheguem na camada da pintura. Diminui a ocorrência de manchas e despigmentação. Insufilme. A película de vidro desvia os raios solares que não chegam diretamente ao painel ou partes internas do veículo e reduz o superaquecimento. Protetor de painel. Usá-lo evita contato direto do sol. Estacione em cobertura. Estacionar em áreas cobertas também é uma maneira efetiva de evitar os prejuízos desses agentes naturais. Faça manutenção preventiva. Para evitar defeitos em vedações, é interessante ir periodicamente ao centro automotivo. Assim evita-se a entrada de umidade. Drive Start, o melhor do conteúdo automotivo.
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Única FM, única como você, tá incrível, a conexão, o clima tá demais por aqui, a sensação por aqui é ótima e a gente continua tocando música do jeito que a gente mais gosta, eu e você.

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0: seja no fone de ouvido, seja naquele som aí do seu carro bacana pelo Bluetooth, só curtindo música boa aqui na Única FM, né? Bora continuar, não sai daqui não, tamo junto.
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2: 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Faça-lhe uma pergunta e observe até onde sobe seu nariz quando responde.
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Única FM, única como você. Que legal saber que você tá curtindo a nossa programação. E aí é bom também você mandar aquela energia boa pra gente por aqui. Vamos fazer essa conexão? Mais sucesso na sua Única FM. 61958.

0: Procedimento menos invasivo. A mãe também se recupera bem mais depressa. Entre parto normal ou cesariana, uma boa conversa com o obstetra pode lhe ajudar a tomar a melhor decisão.
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0: restaurado Faz Barulho aí!
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2: A guerra mais curta da história. A guerra entre o Reino Unido e Zanzibar em 1896 durou apenas 38 minutos. É considerada a guerra mais curta da história.
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0: dia.
1: Água morna, mais sabão de coco, tira mancha e desodorante das roupas.
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5: Será que levamos a sua mancha como Jesus consegue dormir com mais estrago?

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0: vida o tempo todo. Assim a gente segue numa boa, né? Mas que não, essa é a Única FM, única como você.
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1: Ei pessoal, sou a locutora Vanessa Bandeira chegando com mais um Minuto da Hashtag. Vamos falar hoje de fazer backup. Saber como fazer backup de dados pode economizar tempo quando se trata de se recuperar de acidentes. Além disso, também dá ao usuário a tranquilidade de saber que o material pode ser restaurado facilmente.
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3: Glórias a Deus, Senhor, nos abençoe.

que sejam versões aí que você de repente já conhece, versões internacionais, não sei o quê, mas tudo é música cristã, tudo é música de qualidade, música com conteúdo cristão. Combinado? Então vamos nessa, vamos curtir mais música, porque realmente é o que mais importa por aqui.

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1: Só o Senhor é digno, Pai, de toda honra e toda glória.

0: Rádio Única, única como você, alegria e descontração no seu rádio, muita música boa e a qualidade que você merece. Vem, vem, vem, só vem, chama todo mundo, chama geral aí pra curtir também muito som aqui na Rádio Única.
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4: E hoje a gente vai fazer um diferente, mas pelo visto muito saboroso, bolo de arroz. Sem glúten, feito no liquidificador. Então, quando a gente ouve de alguma receita que é feita no liquidificador, a gente já fica feliz, né, dona de casa? Já pensa assim que a receita é fácil e é mesmo. Anote então os ingredientes: 2 copos de arroz lavado, 2 copos de leite, 3 ovos, meio copo de óleo, 2 copos de açúcar, 1 colher sopa de fermento em pó, 1 pacote de queijo ralado. Para o preparo, deixe o arroz de molho por cerca de 30 minutos. Bata tudo no liquidificador e leve para assar em forno pré-aquecido. Claro, tem que dar uma untada na forma. Tem que fazer o teste do palito para ver se já assou direitinho, como se faz com qualquer bolo. Experimente esta delícia aí na sua casa. Um beijo e até mais.
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0: Não fumar, evitar o consumo de álcool, ter uma alimentação balanceada e manter uma boa higiene bucal previne o câncer de boca. A doença atinge cerca de 15 mil pessoas por ano no Brasil. Idas regulares ao dentista são importantes, pois o diagnóstico precoce é decisivo para a eficácia do tratamento.
1: A comemoração do Dia do Radialista, até 2005, era celebrada no Brasil apenas no dia 21 de setembro. Entretanto, uma lei federal assinada em 2006 transferiu para 7 de novembro o dia que homenageia os radialistas. Com a alteração, muitos passaram a comemorar o Dia do Radialista nas duas datas. São dois dias especiais para os profissionais que movem essa paixão pelo rádio.
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0: 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Dicas para o bem-estar do seu pet.
1: A raiva é uma doença grave que pode levar à morte em quase 100% dos casos, por isso sempre merece atenção. Apesar de geralmente ser associada aos cachorros, também há grandes casos com gato. E ainda que rara, devemos ter atenção a esse mal, principalmente devido à popularidade cada vez maior dos bichanos. A raiva é uma doença perigosa que pode atingir todos os mamíferos, inclusive gatos. É uma enfermidade causada por um vírus que ataca o sistema nervoso, levando à morte em quase todos os casos.
0: 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Dicas para o bem-estar do seu pet.
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3: As doenças causadas por deficiências nutricionais impedem que milhares de pessoas tenham saúde e bem-estar. Uma boa alimentação é essencial para se ter bem-estar. Saúde começa pela boca e certamente você já ouviu esta expressão antes, mas o alimentar saudável é muito mais. O mais importante é pensar na alimentação de forma consciente, o que significa não só o que você coloca na boca, mas outras formas de se alimentar, como o ar que respira, as palavras que fala, tudo que escuta e vê, e não saber perdoar o outro e a você mesmo. Temos que entender que nos alimentarmos também das nossas emoções faz parte. Portanto, se não priorizarmos o alimento da mente, não iremos integralizar a saúde por completo.
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2: Estamos aqui em Taguatinga com o Bispo Renato, ele que é advogado, ele que é administrador de Taguatinga, ele que tem uma carreira em toda Brasília. O que você tem na área do comércio, na área dos empreendedores, pessoal das empresas, o que o senhor tem de projeto aí?
3: Olha, não é à toa que Taguatinga hoje é a única cidade que nós temos 220 mil habitantes e que gera mais de 500 mil empregos. Resumindo, todos os dias chegam para trabalhar em Taguatinga pelo menos 200 mil pessoas. Então, emprego para quase praticamente todo mundo que morasse em Taguatinga precisasse trabalhar. Por que isso aconteceu? Porque a gente incentivou as empresas. Nós trouxemos investimentos, nós conseguimos liberar as licenças de funcionamento com uma rapidez muito maior, destravar a burocracia dentro da administração de Taguatinga. Ajudamos o ambulante, o quiosqueiro, o lojista, o empresário. Nós conseguimos trazer uma junção de todo mundo. Você pega no Tagua Center, todo mundo que vai para Ceilândia, outro lugar, tem que passar em frente do Tagua Center. Quem passa pela parte norte. Olha os quiosques como estão lá hoje. E como era antigamente, um lixo. Hoje organizadinhos, calçadas prontas, estacionamento pronto para o nosso pessoal. O mesmo nós fizemos ali no HRT, mesma disposição. Então, quando você incentiva as pessoas, quando você valoriza o ser humano, quando você valoriza o empreendedor, ele vai mudar a sua empresa e, ao mesmo tempo, terá como receber as pessoas para comprar dele. Por isso, Taguatinga hoje é a cidade que mais vende em todo o Distrito Federal.
2: Esse é o Bispo Renato. A gente agradece aí pela recepção e vamos trazer sempre mais informações também durante todo esse trajeto.
3: Um abraço, arroba Bispo Renato Andrade. Nos acompanhe, Deus te abençoe.
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1: 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Dizem que a vida começa aos 50, né? Pois é, segundo o IBGE, o número de idosos no Brasil cresceu 50% em uma década. Ou seja, a expectativa de vida está aumentando. Nossos idosos estão vivendo bem e melhor. Sabia que lá na Holanda, jovens universitários que não tinham onde morar, hoje vivem em asilos? A ideia é um projeto super inovador, onde os estudantes de algumas universidades não precisam pagar aluguel, desde que passem ao menos 30 horas por mês como bons companheiros dos idosos. Que tal fazer algo parecido? Neste dia, procure um asilo na sua cidade. Chame seus amigos. Doe seu tempo e amor àqueles que já viveram e nos ensinaram tanto. 1º de outubro. Feliz Dia do Idoso.
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0: T-shirts são parte fundamental do guarda-roupa de toda mulher, não importa o estilo, descolada, formal, rocker, romântica. Elas só têm vantagens, são peças mais baratas, tem para todos os gostos, são super confortáveis e ainda passam a mensagem. Quando você quer, claro, e é só comprar seus modelos favoritos e usar e abusar. Prático, né?
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1: Única FM, única como você, aqui é assim, só música boa. O tempo todo, muita música legal pra você curtir de montão, aumentando o volume sempre e curtindo a gente por aí. Eu sou o Eudo Eduardo, a gente tá junto por aqui nessa programação. Daqui a pouco, portanto, tem também o Kilmerson aqui na programação da Única FM. Fique ligado.

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0: Jesus cobra minha transparência. Ele tá voltando e o que ele tá procurando é posicionamento e presença. 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
1: Nós estamos aqui em Taguatinga com o Bispo Renato. A gente quer conhecer um pouco mais. Certamente as pessoas em Taguatinga, certamente as pessoas em Brasília, utilizam alguma ação, utilizam algum benefício que é projeto do Bispo Renato.
2: E o que pouca gente sabe, eu tenho 38 leis aprovadas e que muita gente usa e nem sabe que é minha. Tem um filho na creche, você tem um filho que vai para ali, a lei que hoje dá origem é o cartão creche, é de minha autoria. Canabidiol, que é esse medicamento usado para tratar Alzheimer, síndrome de Down, epilepsia, e tantas outras coisas, fibromialgia, depressão. Sabia que essa lei também é de minha autoria, que permite hoje o uso do canabidiol. É isso. A gente tem construído histórias e tem uma coisa boa. Eu sei que todo mundo gasta, especialmente as mulheres, com todo respeito. Elas usam bastante, vai numa loja, compra e nunca pega nota fiscal. Tem que pegar nota fiscal. Tem que se cadastrar na Secretaria de Fazenda, porque se você pega nota fiscal, cadastra na Secretaria de Fazenda, que é o chamado nota legal, você pode ganhar até 3,5 milhões de reais. Lei de quem? De minha autoria, do Bispo Renato Andrade. 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E é por isso que sou pré-candidato de novo a mais um mandato na Câmara Legislativa. E estamos aí para construir políticas públicas que mudem a vida das pessoas.
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0: cada vez mais músicas, olha, as nacionais e internacionais. Tem as músicas do passado também, que fazem muito parte aqui da nossa programação. Músicas que marcaram época, né? E vem aí também uma programação diferenciada nesse sentido. Fica ligado.
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Muito bem, pra você que se liga aqui na Única FM, a gente tá muito feliz em trazer pra você sempre muita música boa o tempo todo, fazendo sempre a diferença no seu dia a dia. A gente agradece a sua audiência, onde quer que você esteja.

curtindo a gente aí nas praias. Você que tá aí, de repente, aproveitando muito, né? Isso mesmo, a gente agradece aí, portanto, a sua audiência, onde quer que você esteja. Já participou com a gente aqui? Tá na hora de você participar também, mandar o seu áudio, mandar o seu alô pra gente aqui no 9.

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1: 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Eu sou o Kilmerson Kim, aqui na sua Rádio Única FM.
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1: O que você tem adiado por medo? Aquela ideia que você ama, o passo que queria dar, o projeto que parecia impossível, tudo fica parado porque a coragem não apareceu, não é? Mas a vida não espera que você se sinta pronto. E cada dia que passa sem ação é oportunidade que some. O medo é aviso, não sentença. Ele mostra onde você precisa crescer. É. Onde a liberdade está escondida atrás de desconforto. Dar o primeiro passo pode tremer, pode errar, pode parecer errado. Mas é só você fazer esse movimento que você vai encontrar força, aprendizado e, no fim das contas, a vida que vale a pena ser vivida.
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0: Obrigado, hein? Ó, o seguinte, bora ouvir mais música boa e eu quero saber se você tá curtindo a gente aí, a Única FM, sempre fazendo o melhor pra te agradar. Vamos nessa? Vamos então curtir essa aqui, deixa eu ver a... Essa aqui não. Não, essa tá de boa, vamos nessa, aumenta o volume.
1: Vem cá, hoje, hoje vai ter um negócio de culto de rap, culto de rap, é.
2: Pode isso?
1: Ô menino, deixa o sofá. Menina, pode deixar o celular e vai varrer esse chão aí, tem culto hoje. Tem culto hoje! Aleluia!

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2: A chance de você morrer no caminho para conseguir bilhetes de loteria é, na verdade, maior do que a sua chance de ganhar.
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0: Única FM, única como você. Que legal saber que você tá curtindo a nossa programação. E aí é bom também você mandar aquela energia boa pra gente por aqui. Vamos fazer essa conexão? Mais sucesso na sua Única FM. 61985854909 é o zap da Única FM pra você participar com a gente.
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0: sou a Locutora Suzy Lustre, chegando com super dicas, dicas e truques para facilitar o seu dia a dia. E a dica de hoje é para você eliminar o cheiro de alho da boca. Sabe como? Mastigando uma folha de salsinha. É uma dica bem simples e fácil para você tirar aquele cheirinho desagradável de alho da boca, hein? Essa foi mais uma super dica e continue usando sua cabeça com objetividade. Super dicas!
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Única FM, única com você. Estamos em todos os lugares. Primeiro lugar, principalmente no seu coração. E aproveita para levar a nossa Única FM para geral. Ó, estamos no tablet, no computador, na Alexa. A Única FM vai te acompanhando em todos os lugares. E a nossa audiência é maciça no Brasil, no mundo, em todo lugar. Só dá Única FM porque nós somos a única que toca no seu coração. E a única que toca música de qualidade. Não tem para ninguém que você ouve aqui, você não ouve em qualquer lugar, principalmente levando o amor de Deus para sua vida, a todo instante. Por aqui, positividade total. Vamos nessa? A Única FM vai tocar mais um grande sucesso agora. É só ouvir, fica de ouvido aí, bem abertos. Bora curtir essa que eu tenho certeza que você vai gostar.

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1: Primeiro me apresentar, Bispo Renato Andrade. O que nós estamos hoje? Construindo novos tempos. A primeira delas é criar a creche do idoso. Só para idosos, fica ali o dia todo, com refeições, com acompanhamento médico, com acompanhamento ambulatorial, com exames de imagens, tudo no mesmo lugar. Eu incentivo bastante o esporte, especialmente em Taguatinga, onde sou mais procurado. A gente incentiva bastante a cultura, que a gente trabalha com todos esses entes que trabalham querendo fazer alguma coisa da diversidade, especialmente o gospel, mas de outros também que tem o planejamento cultural. A gente está totalmente junto e aberto para essas pessoas. 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Por isso eu insisto, acompanhe um pouquinho lá do meu trabalho, arroba Bispo Renato Andrade, me siga nas redes sociais, veja o nosso trabalho que já realizamos, que estamos realizando agora, que estamos trabalhando para o futuro.
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2: Única FM 4:35.
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0: qualidade, só as boas que você curte aqui na Única FM, né? Por isso, eu peço pra você, não sai daqui, fica com a gente o tempo todo.
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2: Google One. O que é, para que serve e planos do serviço por assinatura. Planos do Google One aumentam a capacidade de armazenamento do Google Drive, Gmail e Google Fotos e garantem benefícios exclusivos. Ao criar uma conta Google, todo usuário tem direito a 15 GB de armazenamento gratuito, que muitas vezes pode ser pouco para e fotos importantes ao mesmo tempo. Com o plano do Google One, porém, é possível aumentar essa capacidade para 100 GB ou até 2 TB, quantidade mais do que suficiente para a maioria dos usuários. Além do espaço de armazenamento, os planos do Google One também oferecem benefícios exclusivos para os assinantes. Estão entre as vantagens mais ferramentas de edição de fotos, chamadas mais longas, possibilidade de gravação no Google Meet e cashback na Google Store. Também é possível incluir até 5 dependentes na conta sem custo adicional. No plano mais avançado, a ferramenta oferece ainda acesso ao Gemini Advanced, o modelo de inteligência artificial IA mais potente do Google. O plano Google One básico, por exemplo, a capacidade de 100 GB você paga R$ 7,99 por mês. Já o Premium de 2 TB você paga R$ 38,99 por mês. Em breve o Bia Y volta com mais informações para você.
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0: sua vida o tempo todo. Assim a gente segue numa boa, né? Não sai daqui não. Essa é a Única FM. Única como você.
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1: Sabia que quase 600 mil brasileiros não têm certidão de nascimento? Algo tão simples e ao mesmo tempo tão importante ainda é negligenciado por muitos brasileiros. Mas por que a certidão de nascimento é tão importante? Porque sem ela, uma pessoa oficialmente não tem nome, sobrenome, nacionalidade. 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Só com a certidão é possível fazer matrícula escolar, casamento civil, registrar filhos e participar de programas sociais do governo federal, como o Bolsa Família, entre outros. Sem a certidão, você não consegue fazer alistamento militar, abrir conta em banco, obter crédito, comprar terras e imóveis com escritura, entre outras várias atividades. A primeira via da certidão é gratuita e pode ser feita em qualquer cartório. O prazo é de 15 dias depois do nascimento da criança. 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
2: 21 de setembro, data em que é celebrado o Dia do Radialista, pois no dia 21 de setembro comemora-se a criação da lei que fixava o salário base para esses profissionais em 1943, durante o governo de Getúlio Vargas. No entanto, a Lei número 11.327, de 27 de julho de 2006, instituiu a nova data comemorativa no Brasil, 7 de novembro, uma homenagem ao compositor, músico e radialista Ari Barroso, que nasceu em 7 de novembro de 1903. Não importa a data, o que importa é comemorar o Dia do Radialista.
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2: Olá, para você que gosta de culinária, gosta de ir para a cozinha preparar delícias. A partir de agora, eu vou te ensinar a fazer uma receita bem bacana. A receita de hoje é torta de peixe. Anote os ingredientes. 1 xícara de iogurte natural. 2 ovos. 1,5 a 2 xícaras de farinha de trigo. 3 colheres de óleo vegetal. 1/2 colher das de café de sal. Para o recheio, 2 latas de peixe da sua preferência e cebolas pérola. Para o preparo, misture todos os ingredientes para a massa. A consistência deve ficar cremosa. Despeje metade da massa numa assadeira, retire o líquido das latas, misture o peixe com as cebolas cortadas e despeje a outra metade da massa. Asse a 180 graus durante 30 a 40 minutos. É apenas isso. Fácil, fácil, não é? E delicioso. Saborei, então, esta receita de torta de peixe. Um beijo pra você e até mais.
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0: Única FM, única como você. Vem com a gente, a música por aqui não para. Que legal é saber que você tá aí do outro lado com a gente. Eu tô fazendo companhia pra você, você pra mim. E vamos junto nessa conexão.
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1: O uso da roupa cirúrgica para cachorro é fundamental para evitar que o pet coce, morda ou arranhe os pontos realizados após a cirurgia. Mas afinal, quanto tempo o animal deve usar? Será que ele precisa usar a roupinha o dia inteiro? Fora o colar elisabetano, felizmente existem algumas alternativas que funcionam bem e ajudam no processo, como a roupa cirúrgica para cachorro. Afinal, aquele abajur gigante para comer, dormir e beber é meio complicado, né? A roupa cirúrgica para cachorro nada mais é do que uma vestimenta que deve ser usada após a realização de uma cirurgia, como a castração, por exemplo. Existem vários tipos de roupinha que vão de acordo com as características dos animais, como tamanho, raça, peso, sexo, entre outros. A vestimenta impede que o pet tenha acesso ao local do procedimento, auxiliando em uma recuperação mais confortável para ele. Existe uma dúvida comum no uso da roupa cirúrgica em cães. Quanto tempo o pet deve usar? Na verdade, é o médico veterinário quem estipula a duração em cada caso, mas, no geral, é utilizada entre 10 e 15 dias, de acordo com a gravidade do procedimento e se todos os cuidados pós-cirúrgicos foram realizados corretamente. Fonte: petlove.com.br.
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2: Eu sou um náufrago tentando sobreviver.

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1: Em Brasília, saiba com quem contar.
2: Nós estamos aqui em Taguatinga com o Bispo Renato. Eu quero, inclusive, perguntar quais são os novos projetos. O que, é que o senhor tem para Taguatinga? O que, é que o senhor tem para Brasília? O que, é que principalmente a gente que está na área da cultura, na área do esporte, na área do lazer, na área, enfim, de uma forma mais abrangente, o que, é que você traz para a gente? O que, é que você pode estar mostrando?
3: Primeiro, para as pessoas conhecerem o nosso trabalho, acompanhe nas redes sociais, @ Bispo Renato Andretti. Vai ter uma informação de que nós estamos fazendo. O que, nós estamos hoje? Construindo novos tempos. A primeira delas é voltando para o meu terceiro mandato na Câmara Legislativa do Distrito Federal como deputado distrital, é criar a creche do idoso. Tira o creche das crianças, mas que os idosos, só para idosos, ficam ali o dia todo com refeições, com acompanhamento médico, com acompanhamento ambulatorial, com exames de imagens, tudo no mesmo lugar. Para que as pessoas não tenham, os idosos não tenham que se deslocar à UPA, não sei, em casos muito extremos, ou a outros locais, ficarem em convivência uns com os outros, para que possam ter melhores dias de vida, melhor qualidade de vida. Mas também você falou do esporte e da cultura. Eu tenho me reunido muito com o pessoal do esporte. Eu incentivo bastante o esporte, especialmente em Taguatinga, onde sou mais procurado. A gente incentiva bastante a cultura, que a gente trabalha com todos esses entes que trabalham querendo fazer alguma coisa da diversidade, especialmente o gospel, mas de outros também que tem um planejamento cultural. A gente está totalmente junto e aberto para essas pessoas. E não é apenas Taguatinga. Taguatinga porque eu moro em Taguatinga. Taguatinga porque nós investimos aqui mais de R$1 bilhão. Então é a cidade que mais recebeu investimento de todo o Distrito Federal. O que eu tenho dito é o seguinte: se nós fizermos por Taguatinga, nós podemos fazer por Ceilândia, nós podemos fazer por Brasilândia, fazer por Distrito Federal.

0: Inteiro. Por isso eu insisto, acompanhe um pouquinho lá meu trabalho, arroba Bispo Renato Andrade, me siga nas redes sociais, veja o nosso trabalho que já realizamos, que estamos realizando agora, que estamos trabalhando para o futuro.
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0: Única FM, única como você, muito obrigado pela sua audiência. 61 9585 4909 é o zap da Única FM para você participar com a gente.
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2: 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Essa data marca o dia em que o Estatuto do Idoso entrou em vigor. O dia é fundamental para reforçar a importância de protegermos esse público e reavaliar a nossa atitude em relação aos idosos. O envelhecimento é um fenômeno biológico normal que atinge todos os organismos vivos, ou seja, todos nós chegaremos lá. É crime abandonar, expor a perigo ou discriminar o idoso. 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
1: Você está cansado de lidar com a oleosidade excessiva da sua pele? Não se preocupe, tenho algumas dicas para ajudar você a combater esse problema. Primeiro, limpe o seu rosto duas vezes ao dia com sabonete facial específico para peles oleosas. Em seguida, use um tônico adstringente para remover o excesso de óleo e fechar os poros. Não se esqueça de hidratar a pele com um hidratante específico que não obstrua os poros. Além disso, evite tocar o rosto com as mãos, pois isso pode transferir óleo e sujeira. Para controlar a oleosidade durante o dia, carregue lencinhos anti-oleosidade na bolsa. E lembre-se de proteger a pele do sol com um protetor solar específico. Por fim, uma alimentação balanceada e rica em frutas, legumes e água também ajudam a manter a pele hidratada. Siga essas dicas e logo você estará com a pele mais equilibrada e livre da oleosidade. Boa sorte!
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Mesmo que sejam versões aí que você de repente já conhece, versões internacionais, não sei o quê, mas tudo é música cristã, tudo é música de qualidade, música com conteúdo cristão. Combinado? Então vamos nessa, vamos curtir mais música, porque...

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0: Rádio Única, única como você, alegria e descontração no seu rádio, muita música boa e a qualidade que você merece. 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
3: Confira algumas dicas para se tornar uma mulher de sucesso. Seja apaixonada pelo que você faz. Se você não amar aquilo que você faz, provavelmente não estará motivada para evoluir, inovar e de se destacar no mercado de trabalho. Mas se você é apaixonada pela sua carreira, vai dispor de tempo e esforço para que isso seja algo prazeroso e não uma obrigação. Não espere a perfeição. Não há nada mais opressor sobre nós mulheres do que o fato de querermos atingir a perfeição em todos os quesitos de nossas vidas, não é mesmo? Se conheça mais e acredite que você será bem-sucedida. Acreditar no seu objetivo é essencial para que ele aconteça. Confiança, segurança e fé em si mesma são peças-chave para o sucesso. Assuma riscos, cuide da sua saúde e bem-estar, expresse gratidão, seja persistente e comprometida. Como empreendedora, saiba assumir uma postura de líder, buscar soluções e estar sempre atenta aos movimentos do mercado, dos clientes e também dos concorrentes. E claro, construa o seu network. Frequentar eventos em que estão pessoas diretamente ligadas ao seu setor é muito oportuno para desenvolver e manter relações comerciais. Fonte: liucompany.com.br.
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0: Única FM, única como você, vamos nós! É isso mesmo, vamos juntos aqui na melhor programação do seu rádio, fazendo o seu dia diferente, a sua noite, a sua tarde, né? Que legal, você ligadinho com a gente aqui 24 horas, o tempo todo na melhor programação cristã da internet. Eu sou o Eduardo, prazer é todo meu, a gente vai junto, né? Fazendo aí essa grande festa que é trazer a música cristã direto aí no seu rádio, no seu dia a dia. Vamos lá então, você pode participar com a gente pelo nosso WhatsApp, o 95854909, 95854909, mandar um áudio aí pra gente, fala pra mim o que você tá sentindo aí, fala pra mim o que tá acontecendo, fala como é que tá o clima aí na sua cidade, se tá tudo bem com você, se você tá tranquilão, se você tá sendo abençoado pela nossa rádio, beleza? 61, portanto, Brasília, 95854909, WhatsApp pra gente trocar uma ideia, vamos nessa, vamos lá!
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1: Nós estamos aqui em Taguatinga com o Bispo Renato. A gente quer conhecer um pouco mais. Certamente as pessoas em Taguatinga, certamente as pessoas em Brasília, utilizam alguma ação, utilizam algum benefício que é projeto do Bispo Renato.
2: E o que pouca gente sabe, eu tenho 38 leis aprovadas e que muita gente usa e nem sabe que é minha. 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Sabia que essa lei também é de minha autoria, que permite hoje o uso do canabidiol. É isso. A gente tem construído histórias e tem uma coisa boa. Eu sei que todo mundo gasta, especialmente as mulheres, com todo respeito. Elas usam bastante, vai numa loja, compra e nunca pega nota fiscal. 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

0: cada vez mais músicas, olha, as nacionais e internacionais. Tem as músicas do passado também, que fazem muito parte aqui da nossa programação. Músicas que marcaram época, né? E vem aí também uma programação diferenciada nesse sentido. Fica ligado.
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2: Filho, dá atenção à minha sabedoria. Inclina seus ouvidos para perceber o meu discernimento. Assim você vai manter o bom senso e os seus lábios guardarão o conhecimento. Porque os lábios da mulher imoral, eles destilam mel. Sua voz é suave como o azeite, mas no final, amarga como o fel. Afiada como uma espada de dois gumes. Os seus pés descem para a morte e seus passos conduzem diretamente para a sepultura. Ela nem percebe que anda por caminhos tortuosos e não enxerga a vereda da vida. Agora então, meu filho, me ouça. Não se desvie das minhas palavras. Fique longe dessa mulher. Não se aproxime da porta de sua casa para que você não entregue aos outros o seu vigor nem sua vida a algum homem cruel. Para que estranhos não se fartem do seu trabalho e outros não se fartem daquilo que tanto te custa, enriquecendo com seu esforço. No final da vida, você gemerá com sua carne e seu corpo desgastados, e você dirá: como odiei a disciplina, como meu coração rejeitou a repreensão. Eu não ouvi os meus mestres, nem escutei os que me ensinavam. Cheguei à beira da ruína completa à vista de toda a comunidade. Beba das águas da sua cisterna, das águas que brotam do seu próprio poço. Por que deixar que suas fontes transbordem pelas ruas e seus ribeiros pelas praças? Que elas sejam exclusivamente suas, nunca repartidas com estranhos. Seja bendita a sua fonte. Alegre-se com a esposa da sua juventude. Gazela amorosa, costa graciosa, que os seios de sua esposa sejam sempre aquilo que te farta de prazer. Te embriague nos caminhos dela. Por que, meu filho, ser desencaminhado pela mulher imoral? Por que abraçar o seio de uma leviana? O Senhor vê o caminho do homem e examina todos os seus passos. As maldades do ímpio o prendem. Ele se torna prisioneiro das cordas do seu pecado. Certamente morrerá por falta de disciplina. Andará cambaleando por causa da sua insensatez. Veja, Provérbios 5 nos mostra quantas vezes desperdiçamos o que temos porque olhamos aquilo que não é nosso. Mas a palavra de Deus nos ensina a desfrutar daquilo que Deus nos deu. A grama do vizinho parece mais verde, mas ela é como um veneno que destrói a tua alma. Contempla a tua família, sente a mesa com os teus filhos, veja o tesouro que você tem. A palavra de Deus diz que muitas vezes aquilo que parece bom e fácil te leva à ruína. Não abra sua casa para qualquer pessoa. Não dê da sua fonte, do teu esforço, do teu trabalho ao estranho sedutor. Pense nas suas alianças. Ouça a voz da disciplina. Porque a palavra do Senhor tem sempre a direção certa.
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2: Estamos aqui em Taguatinga com o Bispo Renato, ele que é advogado, ele que é administrador de Taguatinga, ele que tem uma carreira em toda Brasília. 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
3: Que é a única cidade que nós temos 220 mil habitantes e que gera mais de 500 mil empregos. 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Então, emprego para quase praticamente todo mundo que morasse em Taguatinga e precisasse trabalhar. Por que isso aconteceu? Porque a gente incentivou as empresas. Nós trouxemos investimentos, nós conseguimos liberar as licenças de funcionamento com uma rapidez muito maior, destravar a burocracia dentro da administração de Taguatinga. Ajudamos o ambulante, o quiosqueiro, o lojista, o empresário. Nós conseguimos trazer uma junção de todo mundo. Você pega no Taguá Center, todo mundo vai para Ceilândia, outro lugar, tem que passar em frente do Taguá Center. Quem passa pela parte norte. Olha os quiosques como estão lá hoje. E como era antigamente, um lixo. Hoje organizadinhos, calçadas prontas, estacionamento pronto para o nosso pessoal. O mesmo nós fizemos ali no HRT, mesma disposição. Então, quando você incentiva as pessoas, quando você valoriza o ser humano, quando você valoriza o empreendedor, ele vai mudar a sua empresa e, ao mesmo tempo, terá como receber as pessoas para comprar dele. Por isso, Taguatinga hoje é a cidade que mais vende em todo o Distrito Federal.
2: Esse é o Bispo Renato. A gente agradece aí pela recepção e vamos trazer sempre mais informações também durante todo esse trajeto.
3: Um abraço, arroba Bispo Renato Andrade. Nos acompanhe, Deus te abençoe.
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Única FM, única como você, vamos nós. É isso mesmo, vamos juntos aqui na melhor programação do seu rádio, fazendo o seu dia diferente, a sua noite, a sua tarde, né? Que legal você ligadinho com a gente aqui 24 horas, o tempo todo na melhor programação cristã da internet. Eu sou o Eduardo, prazer é todo meu. A gente vai junto, né? Fazendo aí essa grande festa que é trazer a música cristã direto aí no seu rádio, no seu dia a dia. Vamos

0: o que você tá sentindo aí, fala pra mim o que tá acontecendo, fala como é que tá o clima aí na sua cidade, se tá tudo bem com você, se você tá tranquilão, se você tá sendo abençoado pela nossa rádio, beleza? 61, portanto, Brasília, 95854909, WhatsApp pra gente trocar uma ideia, vamos nessa, vamos lá!
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0: 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Geralmente, o diagnóstico ocorre apenas após a primeira fratura óssea. A prevenção contra a doença inclui exposição frequente ao sol, evitar excesso de café e bebidas alcoólicas, fazer exercícios físicos regularmente e consumir alimentos nutritivos como leite e ovos.
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2: Você sabia que um astronauta girando na órbita da Terra vê o Sol nascer 15 vezes em um único dia?
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Única FM, única como você, aqui é assim, só música boa. O tempo todo, muita música legal pra você curtir de montão, aumentando o volume sempre e curtindo a gente por aí. Eu sou o Eudo Eduardo, a gente tá junto por aqui nessa programação. Daqui a pouco, portanto, tem também o Kilmerson aqui na programação da Única FM. Fique ligado.

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1: Muito bem, nós estamos aqui em Taguatinga com o Bispo Renato, ele que é advogado, ele que é administrador de Taguatinga, ele que tem uma carreira em todo Brasília. A gente quer conhecer um pouco mais, certamente as pessoas em Taguatinga, certamente as pessoas em Brasília, utilizam alguma ação, utilizam algum benefício que é projeto do Bispo Renato. 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
2: Bem, primeiro me apresentar, Bispo Renato Andrade, sou pastor há mais de 40 anos na Ceilândia Norte, mas apesar de não morar em Ceilândia, a gente construiu uma história de relacionamento com Ceilândia, com o Distrito Federal. Passei os últimos 5 anos administrando Taguatinga, administrador regional de Taguatinga, mas fui deputado distrital por 2 mandatos, também secretário de Estado por 12 anos, de várias pastas aqui no governo do Distrito Federal. E estamos construindo não apenas aquilo que leva as pessoas a ter fé em Deus como pastor, mas também como gestor público desde os 18 anos de idade. 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

0: 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É uma grande ilusão, porque realmente a gente não muda ninguém. Então fica a dica, você que tá sofrendo, olha, saia agora desse relacionamento. Não vale a pena, deixa tudo pra trás e vai viver a vida que Jesus tem pra você. 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
2: Para que o fígado não fique duro ao fritar, polvilhe antes com maisena ou farinha de trigo.
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1: O dia 21 de setembro comemora-se no Brasil o Dia do Radialista. No entanto, a Lei nº 11.327, de 27 de julho,